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1: Eldorado Mais, 10 e 1.
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1: Eldorado Mais, 10h03.

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1: Eldorado Mais, 10:30.
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1: 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Eldorado Mais, 10:32.

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1: Eldorado Mais, 11 horas.
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1: Eldorado Mais, 11 e 2.

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1: Eldorado Mais, 11:29.
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3: Eldorado Mais, 11:30.

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3: Eldorado Mais, 12:01.

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2: 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Eldorado Mais, 1 hora e 2 minutos.

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1: Eldorado Mais, 1 hora e 58 minutos.
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1: Eldorado Mais, 1 hora e 59 minutos.

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1: Eldorado Mais, 3 horas. 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
0: 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Eldorado Mais, 3h02.
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1: Eldorado Mais, 4 horas.
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2: Eldorado Mais, 4 horas e 2 minutos.

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1: Eldorado Mais, 5 horas.
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1: 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Eldorado Mais, 5 horas e 2 minutos.

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1: Eldorado Mais, 6 horas e 1 minuto.
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1: Olá, muito bom dia. Segunda-feira, 6 de julho de 2026. São 7 horas e 1 minuto. Em Criciúma, os termômetros marcam 12 graus neste começo de dia. Uma típica manhã de inverno por aqui. E é verdade que hoje o dia amanheceu um pouquinho diferente para muitos brasileiros. Ontem, infelizmente, veio a eliminação da nossa seleção da Copa do Mundo. E quando a gente gosta de futebol, sempre fica aquele sentimento de podia ter sido diferente. Mas o esporte também ensina isso para a gente. Nem sempre a vitória vem quando a gente espera. E toda derrota traz a chance da gente recomeçar, aprender e voltar ainda mais forte. Então a gente espera aí em 2030, quem sabe o Hexa vem, né? Então, bora começar essa segunda-feira olhando para frente. Uma nova semana está começando, cheia de oportunidades, novos desafios e boas histórias para viver. Eu sou a Alana Calisto, fico com você até o meio-dia, trazendo informação na medida certa, companhia leve, claro, muita música de qualidade. 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Para começar agora o Manhã Eldorado Mais, tem a animada All I Wanna Do na voz de Sheryl Crow. Bom dia.
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0: Eldorado Mais, feita para você, 7 horas e 27 minutos. Os anos 2000 não teriam sido tão icônicos sem Fergie e o sucesso de Big Girls Don't Cry. Lançada em 2007, essa música permaneceu 18 semanas consecutivas no topo da parada adulto contemporâneo da Billboard. 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
0: A ginástica rítmica de Criciúma conquistou um feito histórico. Pela primeira vez, a cidade foi campeã do Campeonato Estadual Juvenil. Resultado alcançado no fim de semana, graças ao desempenho das atletas da Fundação Municipal de Esportes. Além do título inédito por equipes, as ginastas também se destacaram nas provas individuais e por aparelhos, garantindo medalhas e consolidando Criciúma entre as principais potências da modalidade em Santa Catarina. A conquista reforça o crescimento da ginástica rítmica no município e celebra o trabalho desenvolvido pelas atletas, comissão técnica e a Fundação Municipal de Esportes, que agora entram para a história com o primeiro título estadual juvenil da cidade. O Serviço Nacional de Saúde do Reino Unido vai incentivar a prática de atividade física com uma proposta diferente. Oferecer vales compras e descontos para pessoas que caminharem pelo menos 20 minutos por dia. A meta é que ao final de cada mês, os participantes tenham percorrido cerca de 42 quilômetros. A iniciativa faz parte de um programa criado em parceria com o medalhista olímpico Brandon Foster, com o objetivo de combater o sedentarismo e incentivar hábitos mais saudáveis. A proposta segue as recomendações da Organização Mundial da Saúde, que orienta a prática de 150 minutos de atividade física moderada por semana, para ajudar na prevenção de doenças e na melhoria da qualidade de vida.
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0: Eldorado Mais, feita para você, 7 horas e 32 minutos. Seja muito bem-vindo ou bem-vinda à sua frequência de boa música. É segunda-feira, um novo começo, e eu espero que a sua semana seja leve, produtiva, cheia de boas surpresas. Por aqui sou eu, Alana Calisto. Seguimos juntos, eu estou ao vivo com você até o meio-dia, trazendo o que há de melhor no mundo da música. E para começar mais uma trilha sonora, tem Tracy Chapman com Fast Car. Bom dia.
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0: Mais um bloco do Manhã e Eldorado Mais ao som de Shawn Mendes. Seguimos juntos.
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0: A Prefeitura de Cocal do Sul lançou uma campanha para incentivar a doação de sangue e aumentar o número de voluntários. Como incentivo, o município oferecerá transporte gratuito até o EMOSC de Criciúma, facilitando o deslocamento dos doadores. A mobilização foi organizada para ajudar uma moradora da cidade que precisou de transfusões após complicações no pós-parto, além de reforçar os estoques de sangue para atender outros pacientes que dependem desse recurso. A Secretaria de Saúde reforça que doar sangue é um gesto simples, rápido e que pode salvar vidas e convida a população a participar da campanha. A história do goleiro de Cabo Verde que viralizou durante a Copa do Mundo 2026 ganhou um novo capítulo. Depois do sucesso na competição, o jogador, apelidado carinhosamente de Vozinha, entrou na mira de três clubes brasileiros que já negociam sua contratação. O atleta chamou atenção pelas grandes atuações e pela personalidade carismática, conquistando torcedores dentro e fora de campo. O desempenho na Copa valorizou o goleiro, que agora pode desembarcar no futebol brasileiro. Os nomes dos clubes ainda não foram confirmados oficialmente, mas a expectativa é que a definição sobre o futuro do jogador aconteça nas próximas semanas.
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0: Eldorado Mais, 8:01.
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Eldorado Mais, feita para você, 8 horas e 3 minutos. Muito obrigada pela sintonia, por escolher a Eldorado Mais para fazer parte da sua rotina. Eu sou a Alana Calisto, sigo contigo até o meio-dia. Seguimos com a boa música aqui na 89.5 e agora a gente vai ouvir um sucesso que foi lançado no finalzinho da década de 80. Ela mostra um lado mais sofisticado da dupla britânica.

0: Britânica Tears for Fears. Teve participação especial da cantora Olivia Adams e do baterista Phil Collins. Você ouve agora na 89.5 Woman Chance. Bom dia.
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0: Eldorado Mais, feita pra você, 8 horas e 28 minutos. Fechamos mais um bloco do Manhã Eldorado Mais com Young Guns, Silver Fox com Rolling Back. Seguimos juntos.
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0: A Receita Federal abre na próxima quarta-feira, às 9 horas da manhã, a consulta ao primeiro lote especial de restituição automática do Imposto de Renda. A iniciativa faz parte de um projeto piloto que devolve valores diretamente na conta vinculada à chave Pix do tipo CPF. O pagamento será realizado no dia 15 de julho e é destinado a contribuintes que não eram obrigados a declarar o Imposto de Renda em 2025, mas tiveram imposto retido na fonte em 2024 e têm valores a receber. A expectativa é beneficiar cerca de 4 milhões de pessoas, com a liberação de aproximadamente R$500 milhões em restituições. Depois de mais de 2 anos sem lançar músicas inéditas, desde o álbum Cowboy Carter, da Beyoncé, surpreendeu os fãs ao disponibilizar, sem qualquer anúncio prévio, a faixa Morning Dew Dunk nas plataformas digitais. O lançamento aconteceu no último dia 4 de julho, que é feriado da Independência dos Estados Unidos, e pegou o público totalmente de surpresa. A nova música marca o retorno da cantora com material inédito e já movimenta as redes sociais, alimentando especulações sobre um possível novo projeto ou álbum.
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0: Eldorado Mais, feita para você, menos de 2 minutos para as 9 horas. Fechamos mais uma sequência com a participação de uma das maiores bandas de todos os tempos, U2.
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0: A Associação Coral de Sara prepara uma noite especial

0: doar 1 quilo de alimento não perecível. O espetáculo faz parte das ações da Associação Coral de Sara para valorizar a cultura e aproximar a comunidade da música coral, em uma apresentação que promete emocionar o público. Em um dia como hoje, 6 de julho, a música celebra datas marcantes. O cantor e compositor e também violinista Toquinho completa 80 anos, enquanto Arnaldo Batista, integrante da formação original de Os Mutantes, faz 79 anos. Quem também sopra velhinhas é John Keeble, baterista do Spandau Ballet, que chega aos 67 anos. A data também guarda momentos históricos. Há exatos 69 anos, em 1957, John Lennon e Paul McCartney se conheceram pela primeira vez em Liverpool, dando início à parceria que daria origem aos Beatles. E foi em um 6 de julho, há 53 anos, que o Queen lançou Keep Yourself Alive, seu primeiro single oficial, marcando o começo da trajetória de uma das maiores bandas da história do rock.
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0: Em Criciúma, 14 graus.
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7: A Verdade sobre o Caso Harry Quebert é um livro que envolve romance e suspense, publicado em 2012 por Joel Dicker, que também foi adaptado para uma série de streaming em 2018. Tudo isso devido à história fascinante que engloba o famoso escritor Marcos, seu professor da faculdade Harry, a jovem Nola e outros personagens marcantes. Os dois primeiros vivem uma relação respeitosa, como pupilo e mentor, ou pai e filho, pois Harry ensinou tudo o que sabia para Marcos obter sucesso como ele no universo literário. No entanto, a vida amorosa do mestre vem à tona juntamente com uma tragédia que causa um grande escândalo. No passado, Harry teve um caso de amor impossível com uma moça de 15 anos, sendo que ela desapareceu e a polícia nunca achou o culpado. 30 anos depois da investigação encerrada, seus restos mortais são encontrados no jardim da casa do professor, que entra em desespero e precisa provar sua inocência. Super recomendo a leitura do livro A Verdade sobre o Caso Harry Quebert.
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0: Eldorado Mais, feita para você, 9 horas e 5 minutos. Uma ótima manhã de segunda-feira para você. Semana começando e por aqui sou eu, Alana Calisto, que sigo contigo até o meio-dia. Vamos abrir agora mais uma sequência com uma daquelas músicas que atravessam o tempo sem perder a sua força. Ela foi lançada em 2003, colocou a dupla norte-americana Outkast entre os grandes nomes da música. A canção venceu o Grammy Award de Melhor Performance Urbana Alternativa e ainda foi eleita pela revista Rolling Stone como uma das melhores músicas dos anos 2000. Aumente o seu volume e aproveite todo o swing de Rei-A. Bom dia!
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0: Eldorado Mais, feita para você, 9 horas e 27 minutos, uma ótima manhã de segunda-feira para você. Estamos no Manhã Eldorado Mais, eu sou a Alana Calisto, ao vivo com você. Finalizamos essa sequência ao som de Alicia Keys.
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0: E a semana começa com tempo instável em Criciúma e região. Nesta segunda-feira, a previsão é de garoa e chuva fraca ao longo do dia, com acumulado de até 2 milímetros e temperatura máxima de 18 graus. Mas a principal mudança acontece a partir de terça-feira, com a chegada de uma nova massa de ar frio. O tempo volta a ficar firme, enquanto as temperaturas despencam. Na terça-feira, a mínima prevista é de 6 graus. Já na quarta, o frio atinge o pico da semana, com previsão de apenas 1 grau em Criciúma e possibilidade de geada em áreas mais baixas da região. O frio deve continuar nas madrugadas seguintes, com mínimas de 5 graus na quinta e 8 na sexta-feira. A tendência é de uma semana típica de inverno, com manhãs geladas, tardes de sol e apenas uma pequena chance de chuva no próximo sábado.
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0: Eldorado Mais, feita para você, 9 horas e 32 minutos, manhã de segunda-feira, 6 de julho de 2026. A semana está só começando, mas a boa música já está fazendo diferença por aqui. Você está na 89.5 FM, mais uma emissora do Grupo Salvaro. E por aqui sou eu, Alana Calisto, que te acompanho até o meio-dia. Às vezes, uma única música muda tudo, e foi o que aconteceu com o cantor norte-americano Benson Boone. Nós vamos ouvir agora um hit, lançado em 2024, que conquistou o público, dominou as plataformas de streaming e revelou um dos talentos mais promissores da música pop atual. Conquistou bilhões de reproduções nas plataformas digitais e também entrou para a lista das músicas mais ouvidas do mundo em 2024. Ajuste o seu volume para apreciar todo o talento de Benson Boone com Beautiful Things.
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0: Eldorado Mais, feita para você, 9 horas e 55 minutos. Fechamos mais uma sequência musical na sua manhã de segunda-feira, voltando a 1992 com Drown in Your Eyes, sucesso do cantor e compositor inglês Efraim Lewis.
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0: O dólar opera próximo da estabilidade nesta segunda-feira, com leve alta de 0,08%, cotado a R$ 5,17 no mercado à vista. O movimento acompanha o fortalecimento da moeda norte-americana no exterior, em um dia de agenda econômica mais tranquila e sem grandes fatos capazes de mexer com os mercados. Após o feriado nos Estados Unidos, o dólar voltou a ganhar força frente a moedas como o euro, a libra e o iene. No Brasil, porém, a variação é contida, refletindo um cenário de cautela entre os investidores. O destaque do dia é a divulgação do boletim Focus, do Banco Central, que manteve a projeção do dólar em R$ 5,20 para o fim de 2026 e R$ 5,28 para 2027. As estimativas do dólar para a inflação deste ano recuaram de 5,33% para 5,30%, enquanto a projeção para 2027 subiu levemente para 4,18%. Já a expectativa para a Selic permanece em 14% no fim deste ano e 12% no fim de 2027. Analistas avaliam que a diferença entre a política monetária dos Estados Unidos, com perspectiva de juros elevados, e a do Brasil, que pode voltar a reduzir a Selic, continua influenciando o comportamento do câmbio.
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0: Eldorado Mais, 9 horas e 58 minutos.
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1: Eldorado Mais, feita para você. Uma nova semana começa e a trilha sonora da sua manhã já está no ar. Muito bom dia. Nesta segunda-feira, 6 de julho de 2026, são 10 horas e 2 minutos e os termômetros marcam 16 graus em Criciúma. Eu sou Alana Calisto, sigo com você até o meio-dia. Está no ar a primeira edição da semana do Conexão Eldorado Mais, reunindo boa música, informação, cultura, entretenimento e bate-papo que faz companhia ao longo da sua manhã. Você está na 89.5 FM, mais uma emissora do Grupo Salvaro. Muito obrigada para você que nos acompanha em casa, no carro ou no trabalho, pelo dial e também pela internet. Daqui a pouquinho tem o Minuto Copa, talvez o Minuto Copa mais triste dessa edição. O jornalista Igor Stork traz a repercussão da eliminação do Brasil e atualiza você sobre os próximos capítulos da maior Copa do Mundo de todos os tempos. Afinal, a seleção ficou pelo caminho, mas o Mundial continua e a gente segue acompanhando tudo de perto. Às 11 horas, tem mais uma edição do Eldorado Mais Entrevista, para começar a melhor seleção musical do seu rádio, que você encontra somente aqui. Vamos com uma artista que conquistou o mundo no cinema e na música. Atriz, cantora, dançarina e uma das maiores estrelas do entretenimento, Jennifer Lopes abriu a sua carreira musical em grande estilo, com essa música que a gente vai ouvir agora, sucesso de 1999, que chegou ao primeiro lugar das paradas em diversos países. Ajuste o seu volume e aprecie Jennifer Lopes com If You Had My Love.
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0: Eldorado Mais, feita para você, 10 horas e 34 minutos, uma ótima manhã de segunda-feira para você, 6 de julho de 2026, e a Copa continua, mesmo que o coração do torcedor brasileiro ainda esteja um pouco apertado. Então agora é hora do Minuto Copa com o jornalista Igor Storck. Bom dia, Igor.
1: Bom dia, Lana. Bom dia, ouvintes da Eldorado Mais. Vamos falar de Copa do Mundo, até porque a seleção brasileira está eliminada do Mundial. Mas antes disso acontecer, também tivemos o Paraguai sendo eliminado pela França por 1-0. Outro jogo chamou a atenção, Marrocos 3, Canadá 0. Então, ontem, a seleção brasileira acabou perdendo para a Noruega por 2-1. Em dois momentos-chave, Erling Haaland, né, que é o principal jogador da Noruega, acabou aparecendo sozinho em duas oportunidades e ele era crucial para os noruegueses e acabou marcando em duas oportunidades. O Brasil até descontou com o Neymar em uma penalidade, mas pouco resolveria aquele gol naquele momento, até porque já estava se caminhando a partida para o fim. O Brasil, Alana, é hexa eliminado. 6 eliminações nas últimas 6 Copas do Mundo, então o Brasil acaba sendo eliminado em mais uma e agora vai para um novo ciclo até 2030. Também tivemos ainda na noite de ontem, México 2, Inglaterra 3. Hoje, 16 horas, Portugal e Espanha e 21 horas, Estados Unidos e Bélgica. Os jogos, então, pelas oitavas de final da Copa do Mundo. As quartas de final, já temos 2 confrontos definidos, França e Marrocos, Noruega e Inglaterra. Uma pena, Alana, e agora seguimos para mais 4 anos sem títulos de Copa do Mundo e a preparação para 2030. Um abraço a você e aos ouvintes do Eldorado Mais. Eu volto à tarde com a Natália.
0: Perfeito, esse foi o Igor Storck aqui na programação da 89.5. Seguimos acompanhando todos os detalhes da Copa do Mundo aqui na Eldorado Mais. Como ele mencionou, à tarde ele volta com a Natália Chaves. Amanhã ele retorna aqui comigo. Então agora é hora de deixar a música falar mais alto. Na sequência, Taylor Swift.
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1: 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Informa a temperatura.
2: Em Criciúma, 17 graus.
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0: reversa de embalagens pós-consumo, o SISREVE, em parceria com o IMA e a Fiesc. O sistema contribuirá para o envio eletrônico de informações, o monitoramento das metas de reciclagem, a rastreabilidade dos dados e a ampliação da transparência na gestão das embalagens pós-consumo em todo o estado. De acordo com o secretário de Meio Ambiente, Guilherme Dalla Costa, a iniciativa também fortalece as associações e cooperativas de catadores, gerando renda, emprego e inclusão social, através da valorização desse trabalho. A partir de agora, os responsáveis pelos sistemas de logística reversa em Santa Catarina precisam cadastrar suas operações na plataforma e enviar relatórios anuais de desempenho. É um avanço importante de governança ambiental que, no fim das contas, ajuda a garantir que aquela embalagem que você descarta corretamente realmente tem o destino que deveria ter. São pequenas escolhas que fazem bem para você e para o meio ambiente, um lugar que é nosso.
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1: Olá, muito bom dia para você que está sintonizado na 89.5 FM. Está no ar o Eldorado Mais Entrevista. Dentro do Conexão Eldorado Mais, tiramos esse momento para um bate-papo leve com convidados sobre assuntos relevantes para o seu dia a dia. São 11 horas e 3 minutos. Assim como cuidar da saúde física é importante, manter a saúde financeira em dia também faz toda a diferença para viver com mais tranquilidade e realizar os projetos da vida. E a boa notícia é que pequenas mudanças de hábito podem fazer uma grande diferença no orçamento, independentemente da idade ou da sua renda. Para conversar sobre esse assunto, eu recebo hoje Kellen e Naura, depois me corrijam se eu pronunciei certo o nome de vocês, da equipe da Paranabanco, que são parceiras aqui do nosso quadro Dinheiro na Mesa. Sejam muito bem-vindas, Eldorado Mais, é um prazer recebê-las.
2: Bom dia, bom muito dia. Obrigada. É um prazer também.
3: É um prazer estar aqui.
1: E quando vocês ouvem a expressão saúde financeira, o que ela significa?
2: Então, no nosso ramo, né, o pessoal costuma dizer que a gente é as meninas do dinheiro, mas não é bem assim. Às vezes o pessoal chega lá, ah, vocês estão com o dinheiro aí na gaveta já para ajudar.
3: É quase isso.
2: É, mas hoje o nosso mercado, né, ele é muito importante porque ele serve como um complemento de renda, né? Uhum. A gente trabalha com consignado, com empréstimos em geral, mas a gente sempre toma esse cuidado de estar entendendo o cliente e a necessidade do cliente naquele momento. Porque, assim, às vezes o pessoal pensa, ah, mas vou pegar o dinheiro para supérfluo, né? Não. Às vezes, esse dinheiro, realmente, ele resolve problemas imediatos e também problemas futuros. Porque tem muitos clientes nossos que eles fazem aquela poupancinha, né? Uhum. Eles guardam para quando precisar, eles já terem ali o valor em mãos, né? Porque quem faz a coisa organizada, uhum, né, com certeza sai na frente, porque se chega pra, ah, vou deixar fazer tudo na urgência, na emergência, às vezes acaba caindo aí, enfim, em taxas maiores. Então é importante a organização financeira.

0: É importante. Eu vou pensar, não, eu vou pensar que daqui, talvez daqui 3 meses eu vou fazer, né, tal exame, enfim, é a organização, né, para tudo, né? Isso
1: Sim.
0: é muito importante.
1: E é possível ter uma saúde financeira boa mesmo ganhando pouco?
0: Com certeza. Aí entra ali a própria organização, né? Hoje a gente sabe que a maior parte da população, né, a maior parte dos aposentados recebe um salário mínimo, que a gente considera, né, um valor. É assim, né? É poucos para algum, muito para outros, né? Mas vai da organização financeira realmente. É o
1: É
0: sentar,
1: a
0: colocar num
1: chave de
0: papelzinho, né? Esse valor eu vou usar para tal coisa, aquele valor eu vou usar para tal coisa. E se faltar, aí tem o
2: Tem a gente para
0: Paranavan, tem
2: auxiliar,
0: o
2: né?
0: PB.
2: É, tem muita gente que vem perguntar, tanto fala mal quanto vem perguntar, né? Ah, mas empréstimo consignado é ruim, ou ai, vocês ficam enganando, né? Mas sim, no nosso ramo tem muita gente que trabalha mal esse lado, né? Então a gente acaba pagando pelos outros, querendo ou não. Mas sobre o empréstimo consignado, como a Nauana colocou ali, ele é bem importante. E tudo depende daquilo que tu vai fazer com o que tu vai pegar o empréstimo consignado, né? Então, é uma coisa ruim? Não, depende daqui. Às vezes tu vai pegar um empréstimo consignado, que é a taxa mais baixa do mercado, né? Então, comparei com
0: Cheque
2: cheque
0: especial,
2: especial, cartão de
0: cartão de
2: crédito.
0: crédito.
2: Então, vai lá, pega o empréstimo consignado, aí eu vou aplicar e vou fazer disso uma renda extra. Vou colocar em outro lugar, vou fazer isso virar mais dinheiro. Então, tudo depende daquilo que tu vai fazer com o valor. Ah, então eu vou depositar isso num sonho, vou viajar, vou fazer uma cirurgia. Então, o empréstimo consignado é isso, né? Às vezes tem muita gente falando mal, mas depende muito daquilo que tu vai fazer, né?
1: É isso que a gente volta naquela questão da
0: Isso
1: organização, do
0: aí.
1: planejamento, né?
0: Planejamento, com certeza. Porque hoje a gente trabalha com todas as modalidades de crédito, né? Então, a gente trabalha com um aposentado que ganha um salário mínimo, a gente trabalha com servidores públicos e militares que ganham um pouco a mais, e a gente trabalha também com a classe CLT, que ali daí cada profissão, cada ramo tem um valor diferente, né? Mas a gente tenta tratar todos da mesma forma, né? E a gente sempre tem essa conversa, né? Às vezes a gente acaba sendo até um pouco pouco intrometido, mas
2: Parece que a gente não quer vender, né?
0: a gente precisa entender a sua necessidade para te ajudar
1: Sim.
0: na melhor escolha, porque faz parte do nosso negócio também é fazer você se sentir à vontade em pegar o crédito e não se arrepender depois,
1: É
0: porque isso
1: isso.
0: acontece muito. Então, no nosso mercado, o que que as pessoas têm tanto esse medo? Ai, mas eu vou pegar e como é que vai ser? E como é que eu vou pagar isso? Então, tudo parte da organização e tudo parte da necessidade. Porque às vezes você acha que é necessário pegar um valor naquele momento, mas
2: Mas
0: não
2: aí
0: é.
2: não é.
0: E a PB Paraná Banco vai te auxiliar nesse momento. Não é só assim, ah, vou fazer por fazer, ou porque. Enfim,
2: Ou
0: a
2: às vezes
0: gente tem
2: está à
0: essa
2: toa em
0: conversa, né?
2: casa, pega o aplicativo, né? E vai
0: Exatamente.
2: lá, pega um
1: É o
2: dinheiro, não
1: problema
2: sei
1: da
2: com quem que eu tô.
1: facilidade.
2: Não sei com quem que eu tô pegando, não sei que taxa que eu tô pagando, não sei como. E se não cair na minha conta? Né? E se eu quiser quitar? Se eu pegar pela internet, ou às vezes até a gente também faz, né? Mas a gente sempre prefere que o cliente vá até na nossa loja. Mas com quem que eu tô falando? Então, assim, ó, aqui a gente vem se apresentar, né? Nauana, Kellen. Então, se vocês precisarem de qualquer coisa, nos liguem. 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A gente tá aqui a cara tapa, né? Então, se tiver algum problema, vocês vão ali, tem como resolver, tem boleto de quitação, tem como abrir uma reclamação, ou tem como só passar ali para tomar um cafezinho, né? Então, não fiquem à toa, procurando lugar, ou às vezes fazendo pelo celular. Não é que você não possa fazer pelo celular, a gente também faz, tá? Muitos clientes às vezes são da região, às vezes nem vão até a nossa loja, mas às vezes a gente faz uma chamada de vídeo. Às vezes a gente manda um próprio vídeo, manda uma foto nossa, dizendo que é a gente mesmo, para ter certeza que tá falando com pessoas mesmo, né, Naona?
0: Com certeza, porque hoje a facilidade, ela é, claro, né? Facilidade ali, o celular a gente usa hoje para tudo, né? Para pagar boleto, enfim, para tudo quanto é coisa. Mas se tem uma loja, se tem alguém que você possa sentar e conversar e alinhar, Até para questões realmente, assim, será que realmente eu tô com essa necessidade nesse momento, né? Será que eu não posso dar, enfim, outro jeito? Então, a gente tá ali para isso, para te auxiliar e para te ajudar na melhor escolha, que hoje é o que a gente preza. A gente preza não só ter o cliente naquele momento, mas manter, né? Hoje nós temos aí mais de 10 anos de Credit Market, Paranabanco, né? O nosso endereço sempre foi dentro do Bistecão, a gente já tá aí há muito tempo. E a gente quer sempre manter os clientes juntos, né? Então, para isso, eles têm que tomarem boas escolhas. Eles, isso aí. Eles têm que estarem com a gente para a gente poder auxiliar nesse momento.
1: E é esse o diferencial do tratamento do Paranabanco, que é um tratamento personalizado para aquele cliente. Então,
0: exatamente.
1: Vocês vão ouvir as dores deles, o porquê que está querendo aquele... Se é para realizar um sonho, se é para colocar as contas em ordem, né? Inclusive, é uma boa alternativa para quem quer colocar... Por causa mesmo dos juros que vocês já comentaram, né?
0: Com certeza. Até estava conversando, estava sentada ali e estava conversando com uma cliente que realmente, é porque a gente tem, né? Eu e meu marido, a gente sentou, a gente fez ali a conta, eu tô devendo casas, vai isso, aquilo. Fizemos todo um aparato de tudo aquilo que a gente estava devendo, é tanto para acertar. Então, o que a gente vai fazer? Não, vamos pegar um consignado, que eu sei que a taxa de juros é menor, naquele montante, para quitar essas dívidazinhas aí por fora. Porque daí tu fica só com uma parcela mais baixa, né? O valor vai dar para quitar todas esses boletinhos, que é chato, né? Às vezes a pessoa tá lá, eu tenho que ir lá na fulana pagar.
2: Esqueci! Esqueci. Não recebi no e-mail.
0: Então, ali o crédito consignado, ele já vem descontar direto da folha, já tem a data tudo certinho, não precisa se preocupar em, eu tenho que ir pagar numa lotérica, eu tenho que ir tal lugar pagar. E aí já resolveu ali, com o valor que ela pegou, já quitou as 5 dívidas aí que tinha. E
2: dormiu tranquila, né?
0: Com certeza. E assim, mas eu tô fazendo uma dívida pra pagar outras. Claro, você tá fazendo uma dívida com uma taxa de juros mais barata, que vai te dar muito menos dor de cabeça. E na hora que você quiser quitar, tá ali disponível, tem todo o abatimento de juros. Então é totalmente diferente. É totalmente diferente e é seguro, né?
2: Que é o mais
0: muito
2: importante.
0: Seguro, que é mais
1: o mais
0: importante,
1: exatamente. Eu estava vendo aqui, o crédito do trabalhador é uma modalidade nova. Foi lançada quando? Faz pouco tempo, né?
0: Acho que faz uns 2 anos já que foi lançada.
2: Um ano, dois, no máximo.
1: Está tendo bastante adesão essa modalidade?
0: Muita adesão. Até a gente gosta de dizer que o crédito do trabalhador ele é para tirar a pessoa do sufoco, né? Porque o pessoal, não que é resistente, mas o pessoal... Pega quando precisa, isso é importante, né? Não. Porque assim, né? Querendo ou não, quando a gente não pensa na organização financeira, às vezes a gente acaba deixando uma continha pra lá, enfim. E aí tem o crédito do trabalhador, que é uma modalidade que você consegue retirar o valor. Entra em contato com a gente, acho que o quê? Em menos de uma hora a gente consegue acertar conta. E o valor tá na conta. Então, às vezes a pessoa precisa, eu preciso de um dinheiro para acertar tal coisa. Então, vem o crédito do trabalhador, que também as parcelas são descontadas direto da folha de pagamento. As parcelas são fixas. Faz pouco tempo que a gente teve uma redução nos juros e uma flexibilização no prazo.
1: Legal.
0: Então, hoje você pode fazer o crédito do trabalhador de 12 até 60 meses. Então, assim, flexibilizou bastante o prazo, então deu mais opção para esse trabalhador, né? E os juros tá mais barato, então auxiliou bastante, né?
1: Sim.
0: Porque hoje, pra gente que não é aposentado, a gente ficava sem um crédito que fosse benéfico pra gente. Porque não tinha, né?
2: Só o crédito pessoal...
1: Tinha o normal, que daí os juros é bem alto.
2: Que é bem mais alto. O quê? 5 vezes mais alto os juros?
0: Por ali. Claro, tudo é pensado, né? Na necessidade, às vezes, mas... Porque hoje em dia a gente também tem muitos clientes que pegam pra pagar. Eu vou pegar agora, mas daqui 5 meses eu já tenho ideia de quitar.
2: Vou receber uma boladinha ali a mais, vou receber umas férias,
0: pegar,
2: um décimo.
0: E aí já quita. Tem o abatimento dos juros também, né? Então, é se organizar pra ter essa carta na manga. Porque hoje é uma carta na manga, né? E o crédito hoje, né? Ele é um complemento de renda. Não tem outra... A gente gostaria que não fosse, né?
2: A gente, a gente gostaria que alguém aparecesse na nossa porta, né? Ó, dinheiro de graça pra ti, pode pegar.
0: Infelizmente, hoje
2: Mas infelizmente a gente tem que contar com isso.
0: Mas que bom que a gente tem possibilidades com juros menores, com taxas melhores, com flexibilização. E algo que o cliente pode fazer, se ele quiser. Ele pode pensar, ele pode voltar, tirar as dúvidas, né?
2: Isso aí mesmo.
0: E tem um atendimento humanizado, né? Que faz toda a diferença hoje no em qualquer mercado, eu acho, né?
2: Com certeza.
0: A gente fala tanto
2: eu não gosto,
0: Nas IA, mas assim, né? Não é uma pessoa, né? Não é uma pessoa que tá ali
2: que vai
0: pra
2: entender a necessidade.
0: Vai te auxiliar a entender. Será que o meu ponto de vista realmente tá certo, né?
1: E vocês vão ajudar também a diferenciar a necessidade do desejo, né?
2: Uhum.
1: E vocês vão ouvir toda o que, pra que eles precisam e tudo mais. Pequenas economias fazem diferença também no fim do mês, né? Se você for parar pra pensar.
0: E também temos o FGTS, né? Que é uma modalidade muito, muito legal.
1: Uhum.
0: Infelizmente, a gente passou por muitas mudanças no FGTS, o que impactou diretamente ali na contratação. Mas pro pessoal que ainda não contratou, não antecipou o FGTS esse ano, pode antecipar.
1: Uhum.
0: Quem já antecipou esse ano, agora só a partir do ano que vem. Porque a modalidade, ela tá restrita, né? A gente pode fazer um adiantamento por ano.
1: Uhum.
0: Então, o que é a modalidade do saque aniversário? Quando você faz opção, naquele ano, você vai retirar na época do seu aniversário. O governo vai te liberar um saque e depois você pode fazer mais um saque com a gente, com o Paranabanco. Então, são dois saques por ano, né? Um com o banco e um direto com a Caixa, com o saque aniversário mesmo, né? Antigamente não, antigamente todo mês, né, poderia retirar.
2: O governo acabou limitando, né? Então, antigamente o governo não limitava. Então, como é que funcionava? Pro pessoal que não sabe, né? Todo mês o pessoal ia lá e tirava R$100, R$50... E aquilo ali era praticamente um complemento do salário. Literalmente, eles já contavam com aquele valor. Aí o governo foi lá e limitou o valor e a quantidade de vezes. Então agora só dá pra tirar uma vez ao ano, como a Ana estava explicando. Então o pessoal que tirou esse ano, infelizmente, vamos estar esperando a eleição passar pra ver se alguma coisa muda.
0: Vamos ver.
2: Né? Mas pro pessoal que ainda não tirou, é só te chamar a gente ali no WhatsApp, né? Que a gente vai estar olhando pra ver se dá pra tirar algum valor.
0: E é importante também a gente passar aqui que o FGTS, ele é um dinheiro seu, mas que você não pode utilizar do jeito que você quiser, né? Então a gente sempre bateu muito nessa tecla. O FGTS, você não vai pagar parcelas mensais, né? Ele é um valor que ele é seu, que o seu empregador tá retirando ali da sua folha, né? E tá depositando lá na conta do FGTS. Só que esse dinheiro, ele fica lá parado. Você não pode utilizar. Ah, eu quero reformar minha casa, eu vou optar ali para utilizar. Não posso. Você só pode fazer o saque aniversário agora nessas regras. Então, assim, é um dinheiro que tá lá, tá parado. Muitas vezes você tá em casa precisando. Ou, enfim, pagando algo que você não tá dando mais conta de pagar, talvez o FGTS seja uma opção.
2: Porque não tem parcela, né?
0: Porque não gera parcela mensal. Você tira um dinheiro que é seu.
2: Que já tá lá, né?
0: Só que agora a gente não pode tirar a todo momento como antes,
2: né? Nem a quantidade que a gente quer. Também o valor tá reduzido, né? Então, mas às vezes o mesmo valor reduzido ainda ajuda.
0: Ajuda, né? Então é importante entrar em contato conosco pra gente fazer essas
2: análises aí.
1: E a gente comentou anteriormente, né, de realizar sonhos, né, através ali dos empréstimos, enfim. Qual que é o sonho mais comum que vocês veem lá, que o pessoal chega? Ah, eu quero realizar esse sonho.
0: Olha, eu acho que dentro desses 10 anos que eu... Assim, na realidade, a gente fala muito sobre sonhos, né? Mas hoje, o que a gente vê mais, né? Os avós ajudando os netos, né? Uhum. Os pais ajudando os filhos a comprar o primeiro carro, a comprar o terreno,
2: a
0: reformar
2: os passos,
0: a casa.
2: Né?
0: Então, assim, a reformar a casa, trocar de carro. Então, é muita coisa.
2: A
0: fazer... Ah, eu quero... Aconteceu também... Até foi o ano passado. Ah, não, eu vou... Tô tirando o meu FGTS porque eu vou dar esse valor pra minha esposa porque ela quer fazer o implante. Então, assim, muita coisa, né? Então, assim, o marido... Olha só que marido bom, né? Tava fazendo a antecipação do FGTS pra ajudar ali a esposa a fazer um implante. Então, é muitos sonhos, né? Muita coisa, né? Mas o que a gente mais... Hoje, o que a gente mais atende realmente é... Eu quero ajudar meu filho, eu quero ajudar meu neto. eu quero...
2: Ou algo de saúde, né? Além dos sonhos,
0: exames, cirurgia, é muito demais.
1: Porque às vezes vem, ninguém pede pra ficar doente, né? Então não. É aquela coisa que precisa pra
0: rápido.
1: Ontem.
0: Exatamente.
2: Cirurgia, principalmente, acontece bastante.
0: Muito. É, até...
2: O cadeira de roda.
0: É. A gente também... Acho que foi ano passado. A gente fez um crédito pra um cliente que ele é cadeirante. E ele tinha aquela cadeirinha padrão, assim. Era motorizada, mas era...
2: Não era motorizada. Não, e tava bem estragada.
0: Aí ele comprou, agora tem, né, aquelas motinho. Que é tipo uma motinho,
2: é uma,
0: né?
2: É quase scooter, uma motinho.
0: Né? É, mas assim, é bem legal, assim. Daí ele foi lá, mostrou pra gente.
2: Ele vai lá bem feliz.
0: Porque é algo que faz a diferença, sim, né? Não é um supérfluo, não é... É algo que eu precisava e tá me ajudando. E é mobilidade, né? Hoje ele vai por tudo.
2: Não é.
0: Não pega mais ônibus.
2: É outra vida, né? aí tu pergunta pra esse cliente se o crédito conciliado não fez diferença na vida dele. Entendeu? Exato. Todo dia ele tá ali, ele não conseguia passar nos lugares.
0: Não conseguia pegar
2: um
0: ônibus,
2: consegue.
0: Não conseguia... É assim, em casa ele disse também, passava muito, né? Uhum. Muito problema em casa. Então, assim, não é todo mundo que tem uma segunda pessoa pra ajudar. Porque, às vezes, tem pessoas que têm, outras pessoas que não têm, né? Ali, o tempo todo, uma pessoa pra auxiliar nessa questão do ir e vir, né?
2: Uhum.
0: Então, pra ele fez total diferença. Mas hoje, o pessoal que ainda tem eu digo, um medo, um receio do consignado, é porque talvez não achou essa pessoa, né? Esse auxílio humanizado. Não, vamos sentar, vamos conversar, vamos ver o que será que vale a pena pra você? O que você quer fazer? Em quais condições? Que parcela? O que fica dentro? Porque às vezes... O que a gente mais escuta aqui é... Ai, não, mas é muito tempo pra pagar. Finge isso, gente! Você pode fazer no prazo que você quiser.
2: Pode ser reduzido,
0: mas eu tenho que fazer em tantas vezes.
2: 108?
0: 10? Não, gente. Você escolhe o prazo. A gente te dá as condições. Então, é totalmente diferente, né? Não é assim. Não é... Ah, vou morrer pagando. Não!
2: Não!
0: Não é assim! Porque existem, com certeza, locais que não dão opção. Mas não é o nosso caso, né?
2: E assim, ó, a gente sempre pergunta, né? Você prefere, às vezes, uma parcela reduzida num prazo maior ou uma parcela maior num prazo, né?
0: Menor.
2: Tudo depende da necessidade do cliente.
1: Do que eu, e daquela organização também que a gente mencionou,
0: do
1: né?
0: Do que eu estou disposto a pagar,
1: exato,
0: né?
1: Exato. Que não vai também atrapalhar ali nas contas mensais, enfim, né?
2: Ou às vezes tu já tá pagando uma parcela com juros altíssimos em outro banco.
1: Isso.
2: A gente consegue puxar pro nosso, reduzir os juros.
0: Com certeza.
2: E ainda liberar um dinheiro pro cliente, que é a portabilidade, né? Que é um... É bem bom, bem legal, assim, a gente sempre... Os clientes, às vezes, chegam lá, não, mas eu não quero fazer portabilidade, porque o prazo isso, o prazo aquilo, quero fazer uma parcela nova, ou às vezes, ao contrário. Então, tudo isso a gente tem que pegar o documento do cliente, né, ir na nossa loja, às vezes, no WhatsApp, e analisar, ó, vale a pena tu fazer uma parcela nova, ou às vezes, vale a pena fazer uma portabilidade. Então, tudo isso a gente faz a análise pra você, né?
1: E vocês reinauguraram a loja recentemente?
0: Isso.
1: Eu vi acompanhei ali pelas redes sociais.
2: Foi
1: parabéns,
2: bem legal.
1: Ficou bem legal.
2: Muito obrigada. É, a nossa loja já faz 10 anos que a gente tá ali no Bistec. Mas agora de uma forma mais confortável, né? Para os nossos clientes e para os nossos clientes novos. Também chamando mais atenção, né? Então, pessoal que às vezes passava por ali, às vezes não achava.
0: É.
2: Né? Então, 10 anos ali, às vezes, nem sabia que tinha banco aqui.
0: É, que a sala era menor. E aí, o que acontece? Como a sala era menor, né? Ficava bem do lado ali do caixa eletrônico, às vezes as pessoas não mensuravam o que era o caixa eletrônico, o que era a gente. Então...
2: Na correria do dia a dia, passa, nem olha pro lado.
0: E o pessoal passa e não, às vezes não... Agora, né?
2: Acho que não
0: agora
2: tem como não olhar.
0: Não tem como,
2: né?
0: Não ver. A gente tá com uma fachada linda, bem iluminada. Então, assim, não tem mais como não achar
2: não.
0: O Paranabanco dentro do Bistecão. Não tem
2: não,
0: como.
2: Não, gente, pelo amor de Deus. Vamos lá tomar um cafezinho, conhecer a gente. Não precisa. Não, vocês não vão sair de lá com, né? Um empréstimo, se vocês não quiserem.
0: É.
2: Vão lá conhecer a gente, tomar um café.
0: No máximo, com uma simulaçãozinha. Numa versão bem
1: consultoria, né? Uma consultoria,
0: claro,
1: isso.
0: Claro, com certeza.
2: Então vão lá, conheçam a loja, conheçam o espaço novo. Conheçam as meninas, né? Eu, a Nauana, tem mais a Annelise lá na loja, mais a Sabrina. Às vezes a minha mãe dá um pulinho por lá também, a Karina. Então, passem lá e aproveitem.
1: É isso aí. Gente, infelizmente o nosso tempo está acabando. Quero agradecer pela participação de vocês. Foi
0: um prazer
1: conversar com vocês, recebê-las aqui no estúdio. Instagram da loja, o pessoal acompanhar.
2: Eu acabei de trocar o arroba do Instagram, mas é paranabanco.criciúma.
1: Tá.
2: Isso mesmo.
0: O telefone também.
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0: 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Esse é o WhatsApp. Pode ligar também, se eu tô na correria, quero ligar, quero mandar
2: o
0: WhatsApp.
2: Tem o fixo também, que é o 3045-2929.
1: Tá.
2: Mas daí não é o WhatsApp. Uhum. Mas o pessoal às vezes gosta de estar ligando.
1: Conversar,
2: então,
1: de fato, né?
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1: Perfeito. Novamente, obrigada. muito obrigada pela participação de vocês. Uma boa semana.
2: Pra você também, muito
1: obrigada.
0: Obrigada.
1: Bom, gente, finalizamos agora o Eldorado Mais Entrevista. Você segue com o Conexão Eldorado Mais e nós vamos ouvir agora Bruno Mars.
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0: Aqui te agradeço pelo seu carinho e também pela sua sintonia. Te desejo uma excelente semana, que todos os seus planos e objetivos se cumpram da melhor maneira. E a playlist você ouve aqui na 89.5 FM. Após o intervalo, tem o cardápio Eldorado Mais. Em seguida, tem a primeira edição do Let's Rock. E às 14 horas, tem Natália Chaves te fazendo companhia. Eu volto novamente amanhã, a partir das 7 horas. Te aguardo. 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Tchau, tchau.
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0: Eldorado Mais, 12:02.
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0: cardápio Eldorado Mais de hoje chega ao fim. 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
3: Você sabia que existe uma regra que obriga fabricantes e importadores a se responsabilizarem pelo destino das embalagens que colocam no mercado? Isso se chama logística reversa e Santa Catarina acaba de dar um passo importante nessa área. No dia 17 de junho, o governo de Santa Catarina lançou o Sistema Estadual de Informações sobre Logística Reversa de Embalagens Pós-Consumo, o SISREV, em parceria com o IMA e a Fiesc. O sistema contribuirá para o envio eletrônico de informações, o monitoramento das metas de reciclagem, a rastreabilidade dos dados e a ampliação da transparência na gestão das embalagens pós-consumo em todo o estado. De acordo com o secretário de Meio Ambiente, Guilherme Dalla Costa, a iniciativa também fortalece as associações e cooperativas de catadores, gerando renda, emprego e inclusão social, através da valorização desse trabalho. A partir de agora, os responsáveis pelo sistema de logística reversa em Santa Catarina precisam cadastrar suas operações na plataforma e enviar relatórios anuais de desempenho. É um avanço importante de governança ambiental que, no fim das contas, ajuda a garantir que aquela embalagem que você descarta corretamente realmente tem o destino que deveria ter. São pequenas escolhas que fazem bem para você e para o meio ambiente, um lugar que é nosso.
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2: Em Criciúma, 17 graus a temperatura.
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1: Boa tarde, 1:58, hoje é segunda, dia 6 de julho, está começando agora a sua Tarde Eldorado Mais, eu sou Natália Chaves e nós vamos juntos até as 7 da noite, com muita música boa, informações de cinema, cultura, música e entretenimento. E já começamos a Tarde Eldorado Mais de hoje com promoção, viu? 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E vamos começando com a boa música Aerosmith, I Don't Want to Miss a Thing.
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0: Eldorado Mais, feita pra você, John Legend, Save a Room, tocando aqui na sua tarde Eldorado Mais. 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Já pensou começar essa segunda-feira já curtindo um espetáculo? Bacana, né? Já é um bom início de semana por aí.
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0: E vamos com as informações aqui na 89.5. As inscrições para o ProUni, Universidade para Todos, começam amanhã, dia 7, e seguem até a sexta, dia 10. É um processo gratuito e deve ser feito exclusivamente pelo Portal Único de Acesso ao Ensino Superior do Ministério da Educação. O programa oferece bolsas integrais, que cobrem 100% da mensalidade, e parciais, que cobrem 50%, em instituições privadas de ensino superior. Para participar, é preciso ter concluído o ensino médio, ter feito o Enem de 2024 ou 2025 e alcançado a média mínima de 450 pontos nas provas e não ter zerado a redação. Também é necessário atender aos critérios de renda estabelecidos pelo programa. O resultado da primeira chamada vai ser divulgado no dia 15 de julho e a segunda está prevista para 5 de agosto. E quem acompanhou o jogo entre Brasil e Noruega, infelizmente perdemos, né? Mas viu uma cena diferente no intervalo da partida. O robô humanoide Atlas entrou em campo para entregar a bola ao árbitro antes do início do segundo tempo e ainda imitou a tradicional comemoração do atacante norueguês, o Aladis. Desenvolvido pela empresa Boston Dynamics, controlada pela Hyundai, o Atlas é um dos robôs mais avançados do mundo. Ele já ficou famoso por realizar movimentos como parkour, saltos e danças. E agora também virou atração na Copa do Mundo como demonstração dos avanços da robótica. A expectativa da Hyundai é utilizar robôs como o Atlas em fábricas nos próximos anos, automatizando tarefas repetitivas e de maior risco. A participação no Mundial faz parte da estratégia da empresa para apresentar essa tecnologia ao grande público.
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0: 2h34, 6 de julho, segunda-feira, vamos juntos para mais uma semana e já começamos a semana com sorteio de ingressos por aqui. 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E continuamos a boa música agora com Enjoy the Silence.
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2: Eldorado Mais, 2:57.
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5: Prepare a pipoca e a disposição, pois a nossa dica de filme dessa vez é Naquele Fim de Semana. Lançado em 2022, seu enredo nos apresenta um suspense instigante. Nessa aventura, a protagonista se chama Beth. Ela viaja à Croácia para curtir um fim de semana com sua melhor amiga Kate. Contudo, após uma festa regada a muita bebida, Beth acorda confusa e sem memórias da noite anterior, sendo que o choque é ainda maior ao descobrir que Kate foi assassinada. A polícia local realiza a investigação e a define como principal suspeita. Assim, ciente de sua inocência, ela precisa juntar pistas para desvendar o caso por conta própria. E tudo isso faz com que ela perceba que está imersa em uma teia de traições que jamais imaginou, não podendo confiar em ninguém. Em três palavras, o que vemos é uma aula de determinação, empatia e justiça. Super recomendo o filme Naquele Fim de Semana, disponível na Netflix.
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1: Boa tarde, 3:01 desta segunda-feira, dia 6 de julho. Eu sou Natália Chaves, está no ar o Eldorado Mais Entrevista desse início de semana, frio, né, aqui em Criciúma. Você pode nos acompanhar pela 89.5 ou também pelo nosso canal do YouTube, @ Eldorado Mais. Aproveite, se inscreva. Você pode assistir ao vivo e depois todos os conteúdos ficam salvos lá para você ver e rever quantas vezes quiser. Nosso assunto de hoje é quente, viu? Etiqueta da sogra. Será que existe um manual de boa convivência? Essa é uma pergunta que provavelmente muita gente já se fez. Afinal, quando duas pessoas começam um relacionamento, duas famílias também passam a conviver. E junto com esse novo vínculo surgem expectativas, diferenças de comportamento, limites e muitas vezes alguns conflitos. Mas será que existe uma forma mais respeitosa e harmoniosa de construir essa relação? Há regras de etiqueta que ajudam nessa convivência? E esse cuidado vale apenas para a sogra ou também para os genros, noras e para o próprio casal? Para conversar sobre esse tema de forma leve, a gente traz hoje

0: Trazendo esse olhar para a etiqueta, para aquilo que eu sempre falo aqui, que eu já estudei muito, essas relações de etiqueta, a gente sabe que a etiqueta ela serve para vários âmbitos, para várias situações de relacionamento. A sogra é um deles. E eu diria que é um relacionamento em que a gente tem que prestar muita atenção.
1: Exato, para não passar uma linha ali, né, do limite, porque é aquilo que eu trouxe ali, acabam duas famílias se vinculando, nascem aí novas relações, algumas expectativas são de mais, outras de menos, enfim, né, e pra gente começar então, qual é a maior polêmica, digamos assim, em relação a esse assunto?
0: A maior polêmica e que a gente pode trazer também à luz da etiqueta é a questão dos limites, Nath. Então, se a gente pensa num relacionamento em observar o outro e ter esse entender desse limite, até onde eu posso ir, até onde o meu comportamento vai prejudicar alguém, vai prejudicar, no caso, meu filho, meu neto, a minha filha, em que situações eu posso me envolver. E de que teor de envolvimento eu posso ter, porque em algumas situações até é saudável que os pais, né, se envolvam, a mãe, a sogra, que é mais famosa por ser metida, né, ser metida, tá ali futricando e não sei o quê. Então a sogra tem mais essa, eu diria, essa fama.
1: Exato. É. Já existem muitas brincadeiras, como você falou, né, em torno disso. Mas eu acredito, na minha visão, que quem constrói esse limite é o casal também, né?
0: Também, com certeza, o casal. Eu diria que a partir do momento que o filho ou a filha constitui uma nova família, constrói uma nova família, a sogra e o sogro, né? Vamos falar dos dois, porque pode acontecer também de um sogro, é que o homem não tem tanto envolvimento nas relações familiares, muitas vezes. Eles têm mais envolvimento com o trabalho, com as coisas dele. Então, a mulher acaba tendo essa fama maior como sogra que vai se envolver. Então, perceber isso, eles criaram uma nova família, foram para a casa deles, tem a rotina deles, a vida deles, como que aquilo funciona. Então, deixar isso, até para que eles consigam lidar com a vida deles, se organizar com a vida deles, sabe? Ter a própria rotina e a estrutura deles de viver, que não necessariamente vai ser igual dos pais.
1: Sim, isso acontece muito, e aí eu posso trazer o meu exemplo particular da minha mãe, que não é uma pessoa assim, uma aquariana, né, já tem aí um pouquinho mais difícil de lidar, e quando eu acabei, fui morar com o João e ela nos visitava, ela trazia muito um olhar de que ela queria que as coisas fossem como é na casa dela.
0: Sim.
1: E isso acabou gerando alguns conflitos, a gente realmente teve que ter uma conversa para dizer, olha, que aqui agora você é uma visita, não é mais. Talvez na tua casa você ache que funciona melhor dessa forma, mas aqui a gente prefere dessa. Então, no meu caso, aconteceu. A gente teve que ter uma conversa, viu?
0: É, e olha como é interessante, Nath. Nem era a sogra, era a mãe.
1: Exato.
0: Então, são situações que isso tem que ficar muito claro. O casal casou, tem a casa deles, tem a rotina deles, tem a forma de viver, de lidar com as situações, refeições, enfim, compras, tudo que tem a ver com a vida deles, é deles.
1: Exato.
0: Sabe? Então, esse entendimento precisa ser, mesmo que a mãe vá, a sogra vá, o sogro vá, e veja lá alguma coisa que ele não gosta, ó, bico fechado. Uhum. A gente vai ver muitas situações que tu talvez não concorde, porque na tua casa é diferente. Mas quem que disse que na tua casa era o certo?
1: Exato.
0: Talvez não era. Então, pode ser o certo pra você, mas não vai ser o certo pra eles agora, na realidade deles, na vivência de trabalho deles, de horário deles.
1: Tudo muda muito, né? Exato.
0: Tudo muda muito. Então, esse entendimento da sogra, do sogro, dos pais, tem que acontecer. Claro que, como eu falei anteriormente, em algumas situações, talvez você vai ter que interferir de uma forma, mas saber a forma de interferir.
1: O jeito de falar, né?
0: O jeito de falar, a hora de falar, na frente de quais pessoas falar, porque pode ter uma ofensa, pode a outra pessoa se sentir constrangida. Então, esse tipo de coisa é o que a gente que traz muita etiqueta, esse bom senso de perceber a situação, perceber o momento. Talvez você tenha que falar alguma coisa. Espera quando não tem ninguém junto, conversa de uma forma mais educada, faz perceber determinadas coisas. Isso é normal, porque automaticamente as pessoas têm mais experiência de vida, mais maturidade, talvez vejam as coisas por um outro ângulo. E muitas vezes a opinião, que você vai lá dar uma opinião, se não foi pedida...
1: Beijinho, né? E acontece muito, assim, também, de realmente se criar uma relação muito bacana, né? Que é, por exemplo, o que eu tenho hoje com a minha sogra. Eu tenho uma relação muito boa, de uma amizade muito boa. Então,

0: tem algumas situações em que tanto eu quanto ela, a gente se permite dar opinião uma para outra, mas a gente construiu uma relação que favorece isso. E eu acho que é muito isso, né? Se você se sente confortável com aquela pessoa, com os pais ali, com os seus sogros, enfim, se você precisar de alguma ajuda, você vai conseguir chegar e pedir daí, né?
1: Sim, porque tem um relacionamento mais harmônico.
0: Isso.
1: Então, trazer essa pessoa, esse estigma da sogra, eu acho que era muito do passado, Nath. Antigamente tinha muito isso. A gente via situações, eu também presenciei
0: situações. Mas também tem umas, né?
1: Sim, mas aí essa questão é de entendimento mesmo. Então, entra muito forte a etiqueta, porque a etiqueta é, hoje em dia, a gente fala sempre que a etiqueta dos relacionamentos é percepção do outro. Então, se a sogra tem um pouquinho de entendimento de perceber o outro, ela vai conseguir olhar aquilo com uma visão diferenciada. Vai conseguir, eu não digo até olhar, mas ver aquilo com empatia, entender a situação. Que legal. Talvez não é como ela queria, não é como ela gosta, não é talvez a melhor forma, mas ela vai entender aquilo.
0: Sim.
1: Entendeu? Vai perceber isso e vai entender e deixar cada um funcionar da sua forma, porque às vezes até o filho, a nora, o genro funcionar daquela forma, vai ser ensinamento para eles. E depois é capaz até de eles irem, não, a gente gostaria que tu ajudasse, enfim. Isso tudo é muito importante. E o que tu falou da sogra, que tem essa abertura, eu acho maravilhoso isso. Porque se você tem essa abertura com a sogra, várias coisas vão se resolver de uma forma harmônica. A relação familiar vai ficar muito melhor. E é isso que a gente preza, né? De estar todos juntos, de ter essa relação familiar. Então, exato. Acho que aquele estigma do passado, hoje, eu vejo muitas sogras, assim, às vezes até mais próximas do que a mãe.
0: Exato. Acaba acontecendo.
1: Tem uma relação muito próxima, assim. Eu com as minhas noras também me dou muito bem, que com nora é um pouco mais difícil.
0: E existe também essa questão, né? A gente trouxe, acho que foi no dia da sogra, uma psicóloga. Essa questão mesmo que muitos estão vendo ali, que principalmente o filho homem, né?
1: Isso.
0: Tá partindo, tá ali criando uma nova vida. E aí tem que ter... É uma mudança pra todo mundo. Realmente vai ser uma mudança psicológica também. Muitas vezes teve ali na tua mão, né? As decisões, enfim. Acontece muito com a filha mulher também, né?
1: Uhum.
0: Eu acho que é um evento canônico, como fala, cada pai, cada mãe também vai viver de uma forma, né?
1: Vai, é uma ruptura, né?
0: Exato.
1: Então a mãe muitas vezes, mais assim, a sogra, a mãe com filho homem, Freud explica, né? Essa relação de que tá sentindo que tá perdendo o filho, perdendo a parceria. E é muito pelo contrário, se você tiver esses tipos de comportamentos, de se meter, de dar palpite, de ser grosseiro, de não acolher na sua casa a pessoa, é muito pior, porque aí vai para mais longe ainda.
0: Vai afastar.
1: Então é uma coisa que não fecha, assim, você ter esses tipos de comportamentos. Se consegue viver todo mundo junto, eu até estava dizendo para os meus esses dias, eu quero fazer uma mesa lá na praia bem grande para caber todo mundo.
0: Daqui
1: porque
0: a pouco
1: eu gosto
0: netos,
1: disso.
0: Né?
1: Esse é outro quesito, assim, mas antes dos netos eu quero falar de uma coisa importante, Nath, que a gente percebe muito nessa relação. Que hoje talvez as pessoas tenham mais entendimento também. Que é a sogra que chega sem avisar.
0: Nossa, sim. Hoje ninguém merece visita sem aviso, seja de sogra, seja de mãe, seja... A gente vive uma rotina muito corrida, eu acho que já virou uma questão de etiqueta, de respeito, você vê se você pode ir na casa de alguém, né?
1: Com certeza, então chegar sem avisar, eu falo várias vezes sobre isso, sobre a etiqueta das visitas, não chegue na casa de ninguém sem avisar, ligue antes, manda uma mensagem, porque a pessoa pode estar dormindo, pode estar trabalhando, como eu trabalhei ontem a tarde toda, se eu tivesse que parar aquilo que eu tinha prazo para entregar... Para atender uma pessoa a tarde inteira conversando, ia complicar a vida hoje.
0: Sim.
1: Então, pergunte para a pessoa qual é o melhor horário para você visitar a sogra, mais ainda, porque já tem essa, como eu disse, esse
0: estigma. Tem que limpar a casa, né?
1: Tem que limpar a casa, ela vai botar reparo naquilo. Outra coisa importante também, Nath, a sogra que abre geladeira, abre armário, fica, sabe, fiscalizando tudo. Isso eu acho de uma deselegância muito grande.
0: Total, né? Porque não é mais a tua casa, por mais que seja a casa do teu filho ou da tua filha, né?
1: É.
0: Eu acho isso também, eu também tenho muito entendimento desse limite. Deixa eu relembrar para o nosso ouvinte, hoje a gente está conversando sobre a etiqueta da sogra aqui no nosso quadro Imagem com Propósito. Será que existe um manual de boa convivência? Yane Niero, especialista em imagem, etiqueta e comportamento, é quem está tirando essas dúvidas para a gente. A parte dos netos ali que a gente falou... Hoje verdade, nem eu nem você temos essa vivência real na nossa vida, né? Mas eu já acompanhei muitos vídeos nas redes sociais, de mulheres, principalmente, reclamando da sogra ou da própria mãe também, se metendo ali na forma de como criar o filho. Eu acho que isso aí também entra num algo bem delicado, né?
1: Bem delicado, mas bem delicado.
0: Bem mesmo. No âmago, né?
1: É, porque é aquela coisa, Nath. Eu tive a forma de criar os meus filhos. Eu digo, eu estudei, eu procurava ler, entender, li vários livros, criando meninos, enfim. Porque eu tive só meninos. Eu tive a forma de criar. Foi naquela situação, naquele tempo. Hoje, tudo mudou. Então, hoje vai ser diferente. Hoje, no meu tempo, não tinha chá revelação, não tinha nada disso. Hoje existe um novo tempo, um novo normal. As crianças têm outra vivência também. A educação vai ser diferente. Então, é complicado ficar se metendo. Acho que, assim, ver alguma coisa que é muito séria, como eu falei, tem a forma de falar também, porque as pessoas mais velhas têm essa maturidade, têm essa vivência, já sabem o que deu errado, né? Então, o que dá certo, o que dá errado, já tem essa vivência. Acho que não se deve descartar a opinião, muitas vezes, de uma pessoa que já viveu isso, que já foi mãe, que já criou um bebê, que já cuidou, que já passou por uma gestação, enfim. Tudo isso que acho que não dá para descartar. Agora, se meter, assim, na educação, eu acho muito complicado. Porque eu nunca gostei, assim, de quando eu criei meus filhos, de que sogra, até a minha mãe, desse opinião. Acho que eu tinha que fazer do meu jeito e aprender do meu jeito também. Se eu quisesse alguma coisa, eu perguntava. Mas eu nunca gostei de, assim, de se intrometer, dizer faz assim, faz isso, faz aquilo. Assim, sabe? Até com alimentação, com essas coisas que eu era muito chata, assim, eu não gostava desse tipo de influência. Então, toma cuidado. Você vê que tá ali, a coisa tá se perdendo, tem um problema ali, tem uma coisa muito errada, que alguém vai estar em perigo, é uma coisa. Você Sim. se conversar de uma forma educada. Agora, se intrometer na educação, eu acho bem complicado. Até porque os avós não têm esse... Não tem esse sentido.
0: Exato, exato.
1: Não é essa função deles de educar, acho que cada um tem o seu tempo. Agora, ajudar em tudo que se pode, eu sempre digo assim, que sempre digo para os meus filhos também, vocês precisando de mim, vocês sabem onde me encontrar, eu vou estar disponível se eu puder para ajudar, vou fazer tudo que eu puder. Agora, não contem comigo de eu ir me meter, de eu ir aparecer sem avisar, esse tipo de coisa, eu não gosto.
0: Não é Daiane Niero isso, né?
1: Não é o meu perfil, assim, ó, não...
0: Eu acredito que um ponto, assim, que pode ser legal da gente tratar é, por exemplo, tá ali a tua nora e o teu filho. O mais próximo de ti é o teu filho, né? Se é um assunto delicado, talvez o caminho seja você ir nele primeiro e não nos dois. E aí ele que toma essa decisão, né? De se abre ali para os três ou se conversa com o par dele. Eu acho que tem que ter esse respeito, né?
1: Exatamente. Até porque a família de origem é uma coisa, né?
0: E depois chegam os agregados.
1: E depois vem os agregados. Então, tem coisas, eu sempre falo, às vezes, para os meus filhos também, tem uma coisa que eu tenho muito comigo. Tem assuntos, tem coisas que são da família de origem.
0: Uhum.
1: Então, por mais que tenha casado, por mais que está com a pessoa, tem coisas que são resolvíveis ali, somente entre aquelas pessoas. Então, tem como, sim, conversar com o seu filho, que eu acho que a mãe tem uma autoridade muito grande para isso. Né? Um pai, uma mãe, tem uma autoridade para isso, de chamar o seu filho, conversar sobre algumas coisas, até porque os pais não deixam de ser pais nunca, vão educar para a vida toda.
0: Exato.
1: Filho é para sempre, então você vai estar sempre acompanhando, educando, refazendo a rota, ajustando, ajudando em tudo que for preciso. Então você tem essa, eu digo, autoridade também, isso passa muito também por essa questão de educação, de etiqueta também, Nath. Os pais têm essa licença, digamos, de autoridade para também fazer ver determinadas coisas, chamar atenção em algumas coisas. Só que, como eu falei desde o início, a forma que se faz isso é o que faz toda a diferença.
0: É o que vai definir se vai afastar ou se vai trazer para perto, né? Porque depois que a gente cresce, que a gente constrói a nossa vida, existe muito essa questão de tipo, ah, são meus pais, enfim, eu devo respeito. Mas nem todo mundo teve uma relação muito funcional, né, uhum. com a família. E tem gente que depois que cresce quer se afastar. É. E às vezes acaba sendo julgada pela sociedade de, ai, porque são teus pais, porque não sei o quê. Mas cada um sabe o que, que passou, qual foi a sua história, qual foi uhum. a forma de construir, né? E aí esses dias também na rede social eu vi um vídeo que era uma psicóloga falando que o pai dela tinha falado que no melhor dos cenários você cria o teu filho pro mundo e o melhor dos cenários é que se ele precisar um dia de ti, ele vai buscar. Uhum. E é muito isso, né? E aí quando você tem essa relação aberta, harmoniosa, um diálogo correto, vai ser natural, ele vai chegar e te pedir ajuda porque ele confia em você, ele vai querer, com a família que ele construiu, ir pra tua casa e tal. É tudo muito natural. Se for forçado, não vai dar certo, né?
1: Não, não vai dar certo. E tem uma questão bem forte aí, Nath, assim, que eu também já vi em algumas coisas, em posts, assim. Vejo também em páginas de autoajuda, essas coisas também. Tem situações em que não aconteceu acolhimento.
0: Exato.
1: Então, se falta esse acolhimento, muitas vezes, não é porque pai e mãe que, assim, necessariamente vai ser uma relação saudável e vai ter esse acolhimento, essa ajuda. Muitos não têm.
0: Exato.
1: Muitos criam, né, e por algum, sei lá, com algum problema que acontece, eles simplesmente descartam um filho. Tem muito disso. Então, qual é a relação? Como é esse acolhimento? Como é essa ajuda? Como é esse olhar para o filho também? Isso tudo são, sabe?
0: São situações lá, né?
1: São camadas que existem e que nesse relacionamento, pai, mãe, filho, sogra, nora, isso tudo vem muito forte.
0: Sim.
1: Nessas relações. Então, e aí entra a gente falando de etiqueta, né? Nessas relações familiares, é muito importante. Porque mesmo que em muitas situações você não tem mais aquele apreço pela pessoa, ou a pessoa fez alguma coisa que você se ofendeu muito, te machucou muito, te magoou muito, tem até um ditado que eu gosto muito, que diz assim, quando a pessoa devolve na mesma moeda, a galera fica sentida.
0: Sim! E assim, eu hoje não sou mãe, né? Mas a gente tem que ter essa noção, assim, de que todo mundo erra. E que sim, possivelmente também nossos pais podem ter errado.
1: Uhum.
0: E, só que tem alguns erros que realmente são bem absurdos, né? E a vida da gente se constrói lá na infância. Então não adianta também você ter um filho na infância, na adolescência, não ter esse acolhimento, como você falou, e chegar na vida adulta querer cobrar aí um outro tipo de posicionamento, né?
1: Exatamente.
0: Então tem tudo isso, vai, já começa muito cedo, não é depois que ele casa.
1: E eu lembrei de um episódio aqui que há uns anos atrás eu fiz uma imersão em constelação familiar. Tu quer ver o que eu não fiz de curso?
0: É verdade. Esse aí é novo que ela conta agora.
1: Eu fui para São Paulo e fiz uma imersão em constelação familiar com a Sophie Hellinger, a esposa do Bert Hellinger, que criou a teoria da constelação familiar.
0: Bem
1: Foi
0: famoso.
1: Maravilhoso. Foram 3 dias de imersão em São Paulo. E nessa imersão, ela falava em alemão, tinha tradutor, foi maravilhoso, assim. E ela disse, Nath, uma coisa que agora eu tô falando isso, me lembrei. Ela disse que os pais têm o compromisso, que na verdade, assim, não é o filho que tem que estar à altura do pai. É o pai que tem que estar à altura do filho. O pai que tem que ver o filho. Pai e a mãe, no caso, né?
0: Sim,
1: aqui, os pais. Os pais que têm que observar o filho. Os pais têm que buscar quando o filho se afasta. Os pais têm que ajudar. Os pais têm que acolher. Sempre a relação é de cima para
0: baixo.
1: Nunca o pai dizia assim, ah, meu filho me abandonou. A mãe, minha filha me abandonou. Minha filha fez uma coisa que eu não gostei, não falo mais com ela. Na constelação familiar, isso não existe. A obrigação, eles falam muito isso.
0: É de quem gerou, né?
1: É de quem gerou. Os pais é que são responsáveis, os pais é que tem que ir atrás, os pais é que tem que fazer, que tem a responsabilidade de conduzir o filho.
0: Que legal.
1: Então, isso foi uma coisa que me marcou muito quando eu fiz esse curso lá, essa imersão. E foi, assim, transformador na minha vida. Eu abri os olhos, assim, para muitas coisas que eu não imaginava. Então, é uma... A gente hoje já fugiu um pouco aqui do assunto, mas tem a ver também, né?
0: É, porque é tudo relação, né? E a relação, ela vai trazendo muitas camadas mesmo, né? Porque aí, quando um casal se une também, são tanto prazeres quanto desprazeres das duas famílias que se unem ali também. E dali vai nascer uma terceira, né? Então, realmente junta muita coisa, é muito legal. Mas eu acho que o que dá pra gente tirar, assim, da nossa etiqueta com a sogra é o respeito acima de tudo, né, Yane?
1: Respeito e empatia, percepção do outro. Então, tem alguma coisa lá que a minha nora fez que eu não gostei muito, que a minha sogra fez que eu não gostei muito? A gente vai ver a melhor forma de resolver isso para que não se crie uma situação, porque é bem como falasse, as pessoas vão se juntando, os agregados, e têm vidas diferentes, comportamentos diferentes, educação diferente. Enfim, até o próprio ambiente que nasceu, que viveu, é
0: tudo
1: diferente.
0: Né? Uhum.
1: Então, essa adaptação não é fácil, Nath.
0: Exato.
1: Não é fácil. E aí vem da visão, do conhecimento, da maturidade, da percepção, primeiramente da sogra e do sogro, para entender aquele casal que está novo, que está começando a vida, e depois também deles perceberem, né, de não, talvez, ter atitudes grosseiras com pessoas mais velhas, esse tipo de coisa. Então, a gente pode colocar aí numa balança que cada um tem a sua parcela para que essa relação seja positiva e continue muito, por muitos anos, porque é tão bom, né?
0: É.
1: Todo mundo vivendo em harmonia.
0: E tem que ser maleável mesmo, né? Às vezes, a gente vai se ofender com alguma coisa, daí a gente tem que dar aquela refletida. Tá, mas eu me ofendi por quê?
1: Uhum.
0: Né? Não fazer nada de cabeça quente. Depois tu pode ir, tu pode conversar. De repente, depois tu vai ver que tu exagerou. Então, é tudo muito uma questão de boa convivência, né?
1: De boa convivência. Etiqueta é isso.
0: Etiqueta.
1: É a arte da boa convivência. Literalmente isso. E aí, falasse um ponto também que me chama muita atenção, que eu trabalho muito nas empresas, que é a inteligência emocional.
0: Perfeito.
1: E aí, a inteligência emocional, nessas relações de família, ela é fundamental, Nath. Por quê? Em alguns momentos, a pessoa vai lá estourar, vai explodir, vai falar algumas coisas que... E aí, a gente percebe, será que é comigo mesmo? Será que é alguma coisa com ele mesmo? Preciso levar isso, sabe, pro coração, eu digo... Se você é uma pessoa bem resolvida emocionalmente, na maioria das vezes não vai levar isso pro coração. Vai tentar entender, vai tentar ver o momento da pessoa, que talvez ela não tá bem, que aquilo não é contigo. Então, essa inteligência emocional em todas as relações da vida hoje, ela é muito importante. Por isso que é um dos módulos que eu trabalho nas empresas, é a inteligência emocional no relacionamento com as pessoas, com os colegas de trabalho, com os clientes. Isso é muito importante.
0: É verdade, porque até no próprio autoconhecimento com a gente mesmo, né? A gente não pode ouvir todas as vozes da nossa cabeça. A gente tem que saber para qual lado seguir, né?
1: Então, imagina,
0: é emocional.
1: Imagina para um geminiano. Tem até um meme, assim, que tem carrinho para tudo que é lado, a cabeça do geminiano.
0: Para qual que tu vai, né? Tem que ter uma inteligência emocional.
1: Tem que ter um filtro muito bom.
0: Verdade. É. Yane, passou super rápido o nosso quadro Imagem com Propósito. Te espero na próxima, daqui 15 dias, né?
1: Sim, dia 20.
0: E vamos ver aí qual será... Adorei o nosso assunto de hoje, viu? Nossos ouvintes também interagem ali no WhatsApp com a gente, contando se gostaram, que a gente pode pensar num formato aí diferente, né, Yane? Uhum. Suas redes sociais, por gentileza.
1: É o meu site, www.yaneniero.com.br. Lá tem todas as informações. O Instagram, @yane_niero.
0: Yane com Y, gente, no final, tá?
1: I-A-N-Y.
0: Exatamente. E agora, então, obrigada, Yane. Até a próxima, viu?
1: Eu que agradeço.
0: A gente continua com a programação aqui da 89.5.
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0: Eldorado Mais, feita para você, 3 horas 57 minutos. 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Estamos sorteando 2 pares de ingresso para quem quiser curtir o Circo Dinâmico Internacional, que se apresenta hoje, 8h30 da noite, no estacionamento do Nações Shopping. 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
0: E depois de 7 anos sem lançar um álbum de inéditas, Madonna está de volta com o Confessions 2, uma sequência de Confessions on Dancing Floor de 2005. E segundo a crítica especializada, o novo trabalho marca o melhor momento da cantora em mais de 2 décadas. Em crítica publicada pelo portal Omelete, o disco é descrito como um álbum que celebra toda a trajetória da artista. Com a produção do Stuart Price, parceiro do álbum original, Madonna aposta novamente na música eletrônica, mas também traz faixas mais pessoais e reflexivas. Apesar de ser considerado um pouco longo, o trabalho recebeu nota 4 de 5 e foi elogiado pela criatividade e pela forma como revisita diferentes fases da carreira da rainha do pop.
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0: Em Criciúma, 16 graus a temperatura.
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0: 4:02. Lembrando, última horinha aí para você concorrer a um par de ingressos para o Circo Dinâmico Internacional. Espetáculo hoje, 20h30, no estacionamento do Nações Shopping. Um espetáculo com artistas internacionais, acrobacia, mágica, muita novidade, viu? Para você participar é muito fácil. Você manda sua mensagem aqui para o nosso WhatsApp, o 99101-5292. 99101-5292. Seu nome completo, a cidade de onde está ouvindo a Eldorado Mais e fale que você quer o par de ingressos para o Circo Dinâmico. 5 da tarde eu faço o sorteio por aqui. Tem uma horinha aí para você participar então e começar a sua segunda-feira à noite curtindo um espetáculo do Circo Dinâmico Internacional. E agora, Taylor Swift chegando para a abertura do nosso bloco.
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0: Eldorado Mais, feita para você, 4h27, última meia hora para você mandar mensagem aqui para o nosso WhatsApp e concorrer a um par de ingressos para curtir o espetáculo do Circo Dinâmico Internacional, hoje à noite, às 8h30, no estacionamento do Nações Shopping. 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Para você participar é muito fácil. 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Com o seu nome completo, a cidade de onde está ouvindo e escreva que quer o par de ingressos para o Circo Dinâmico. 5 da tarde eu faço o sorteio por aqui, são 2 pares de ingresso, então 2 ganhadores, viu? Mande a sua mensagem, 99101-5292.
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0: E para quem é fã do cantor Belchior, tem um motivo especial chegando por aí. O álbum Elogio da Loucura, lançado em 1988, está sendo relançado em uma edição especial em LP. É quase 4 décadas depois de chegar às lojas. O disco é conhecido pelas letras marcantes e cheias de referências culturais. Nas canções, Belchior cita nomes como Bob Dylan, Freud, Martin Luther King, além dos poetas Álvares de Azevedo e Camilo Costa Branco. Apesar de não ter feito tanto sucesso na época, o álbum é considerado uma obra importante da carreira do cantor e compositor cearense e ganha agora uma nova oportunidade de ser redescoberto pelos fãs. E a revista Billboard divulgou a lista com os 50 melhores álbuns brasileiros lançados em 2026 até agora. O ranking reúne trabalhos de diferentes estilos e mostra a diversidade da música produzida aqui no país. O primeiro lugar ficou com Fire Arena, de Ana Castela. A seleção também destaca discos de artistas como Seu Jorge, Gilsons, Criolo e Anitta, reforçando a força da produção musical brasileira no primeiro semestre de 2026. A lista completa você encontra na Billboard Brasil.
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0: 4:32, eu sou Natália Chaves, você está na 89.5 Rádio do Grupo Salvaro e agora é a última meia hora então para você mandar a sua mensagem e concorrer a um par de ingressos para assistir hoje à noite o espetáculo do Circo Dinâmico Internacional no estacionamento do Nações Shopping, 8:30 da noite. É muito fácil de você participar, viu? Você manda sua mensagem aqui para o nosso WhatsApp, o 99101-5292. Vou repetir, 99101-5292. Nome completo, a cidade de onde está ouvindo e fala que quer o par de ingressos para o Circo Dinâmico. Às 5 da tarde eu já faço o sorteio por aqui. É um espetáculo que reúne artistas de vários países, números de acrobacia, mágicas, palhaços, muita novidade no Circo Dinâmico Internacional, no Nações Shopping Estacionamento, hoje, 8:30 da noite. 5 da tarde, então, eu já divulgo o resultado, viu? Vou repetir o nosso número, 489-9101-5292. Estou aguardando a tua mensagem por aqui e chegando agora a cantora Olivia Jean com Man I Need.
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0: Faith No More, tocando aqui na sua Tarde Eldorado Mais, e também é a música que encerra a nossa Tarde Eldorado Mais de hoje, porque daqui a pouquinho, depois do comercial, tá aberto Back Home desta segunda-feira. E já temos aqui, foram duas ganhadoras, viu? Que vão levar então cada uma um par de ingressos para curtir o espetáculo do Circo Dinâmico Internacional, que está em Criciúma, no estacionamento do Nações Shopping. Tem espetáculo hoje, 20h30. Participaram aqui com a gente e levam então esse par de ingressos. A Marileia dos Santos de Souza, do bairro Rio Mãe, aqui de Criciúma. Obrigada, Marileia, pelo carinho, a companhia e a audiência. E também a Marciane Rabelo Borba, aqui de Criciúma, também as nossas ouvintes, então, já vão entrar em contato com vocês aqui pelo nosso WhatsApp, mandar os ingressos, e fica aí a dica, então, para vocês estarem sempre ligadinhos por aqui, porque durante a semana a gente vai ter muitos sorteios para você, nosso ouvinte, curtir as melhores programações aqui de Criciúma e região, que a Eldorado Mais está sempre ligadinha para te levar para esses eventos, viu? Parabéns, meninas, já chamo vocês e agora a gente vem aí com o Back Home desta segunda-feira gelada.
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0: Eldorado Mais, 4h59.
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1: Tá aberto o seu Back Home, 5 horas, 1 minuto, Ed Sheeran abrindo o nosso bloco.
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0: Sam Smith tocando aqui no nosso Back Home. Agora são 5 horas 27 minutos e não com a notícia que a gente queria, mas tá chegando agora o Igor Stork, o Igão da Rádio Eldorado 98.5, para falar um pouco das próximas fases aí da Copa do Mundo. Seja bem-vindo, Igor.
1: Boa tarde, Natália. Boa tarde, ouvintes da Eldorado Mais, chegando com informações da Copa. E não é a informação que eu gostaria de trazer para o ouvinte da Eldorado Mais. Porém, a gente segue atualizando, né, as informações da Copa do Mundo, agora sem a seleção brasileira, que acabou perdendo para a Noruega por 2-1. Haaland, brilhando por parte da Noruega, em duas oportunidades sozinho, acabou marcando por parte da Noruega. E desta forma, né, a seleção norueguesa eliminou o Brasil nas oitavas de final da Copa do Mundo. Neymar até descontou, mas aí já não valia mais nada, já não tinha mais jogo naquele momento. Foi apenas um desconto. Dessa forma, a Noruega venceu por 2-1 a seleção brasileira. E antes disso, tivemos também a eliminação do Paraguai, 1-0 para a seleção francesa. Tivemos uma penalidade, Mbappé foi lá e marcou. E desta forma, o Paraguai também foi eliminado. Um jogaço ontem entre Inglaterra e México, 3-2. A seleção mexicana estava com um jogador a mais, a Inglaterra perdeu um no segundo tempo e ainda assim tivemos um grande confronto entre Inglaterra e México. Uma bola rolando nesse momento para Portugal e Espanha, outro grande confronto pelas oitavas de final da Copa do Mundo e ainda hoje para finalizar Estados Unidos e Bélgica. Para as quartas de final já temos França e Marrocos, duelo definido, e Noruega e Inglaterra também definido. Uma pena a seleção brasileira não estar agora nas quartas de final. E que vem o próximo ciclo, os próximos 4 anos com Carlo Ancelotti no comando da seleção brasileira. Novos jogadores, novas oportunidades. E que em 2030 a gente possa contar, quem sabe, um hexacampeonato da seleção brasileira. Até porque aqui o hexacampeonato que existiu foi o de eliminações em Copa do Mundo. Um abraço a você, Natália. Um abraço aos ouvintes da Eldorado Mais. Eu volto amanhã com mais informações de Copa do Mundo.
0: Valeu, Igor. Exatamente. Agora é esperar o hexa aí em 2030.
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0: Mariah Carey aqui no seu Back Home, agora são 5h57.
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0: E nesta segunda, início de semana, 6 de julho, R$ 5,15 foi a cotação do dólar comercial. No turismo, R$ 5,33. Repetindo então a cotação deste final de dia, dólar comercial a R$ 5,15. No turismo, a cotação da moeda ficou em R$ 5,38.
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0: Em Criciúma, 14 graus a temperatura.
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0: Katy Perry Roar aqui no seu Back Home desta segunda-feira, dia 6 de julho.
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0: A temperatura agora aqui em Criciúma está 14 graus, já começou uma chuva. Hoje à noite a mínima deve chegar aí aos 13 graus, ali por volta das 10 da noite, 9. Daqui a pouquinho, inclusive às 8, perdão, ali pelas 8 da noite, então essa temperatura já deve diminuir. Vamos ver como fica a terça-feira, dia 7 de julho. É para ser um dia de sol com nuvens, um dia então nublado, bastante névoa ao amanhecer e à noite céu limpo. Mínima prevista de 8 graus e máxima de 14 para terça-feira. Então, gelada a nossa terça-feira aqui no sul do estado. E agora aquele giro no trânsito para a gente ver em tempo real se tá rápido, tá lento, tá fluindo normalmente, se tem algum aviso para o nosso ouvinte. Bom, na primeira olhada, então, tá mostrando um trânsito bastante lento aqui em Criciúma, começando pela Rua Itajaí, na área central, a Rodovia Maximiliano Gaidzinski, a Rua Santo Antônio. Também a Rua João Pessoa, na área central, o trânsito então está apresentando muita lentidão mesmo neste momento, são 6h25. A Rua Álvaro Catão também mostrando lentidão no sentido de Siderópolis e seguindo pela Avenida Luiz Lazzarin, hoje o trânsito está um pouco mais rápido ali na Luiz Lazzarin, apresentando alguns pontos de lentidão lá na rótula, já no cruzamento com a Avenida João Ronque, também ali onde se torna a Avenida dos Imigrantes, e no sentido para Nova Veneza, então, que está mais afunilado esse trânsito e mostrando um pouco mais de lentidão. A Avenida Centenário também com muitos pontos de trânsito lento, viu? Tanto no sentido Próspera quanto no sentido do bairro Pinheirinho, mas é aqui no bairro Próspera e no sentido do bairro Pinheirinho que esse trânsito está mostrando bastante lentidão mesmo, saindo da Rua General Oswaldo Pinto da Veiga, aqui no bairro Próspera, aí já começa a ficar lento ali, a Rua Coronel Marcos Rovares também, e segue então essa lentidão nesse sentido. Aqui também no bairro Próspera, a Rua Conselheiro Henrique d'Alsasso mostrando lentidão, e a Rua Defende Casa Grande também muito lento, viu? Rua Defende Casa Grande já fica ali próximo ao bairro Comerciário. Lá próximo ao nosso majestoso estádio Heriberto Ilse, a Rua Santa Catarina também está mostrando lentidão por lá. E a Rua Celestina Zilli Rovares. Olha, hoje o trânsito está bem lento mesmo aqui em Criciúma, em muitos, muitos locais. Indo para Içara, na SC445, a rodovia Deputado Paulino Búrigo também está apresentando pontos de lentidão no sentido de Içara. No sentido contrário, Içara Criciúma, o trânsito está mostrando rapidez por aqui. E lá na Avenida Universitária, também no bairro Santa Luzia, que nesse horário é comum estar lento o trânsito, tem alguns pontos de lentidão, mas no geral o trânsito está mostrando rapidez por lá. Esse então é o nosso panorama no trânsito de momento. Se você tem alguma dúvida ou quer compartilhar alguma informação aqui dentro do Back Home para a gente comunicar os outros ouvintes, o nosso canal é o WhatsApp, né? Pelo 99101-5292. Já salva esse número aí, é o 99101-5292, por onde você manda sua mensagem, trocamos as sugestões por aqui, é o número que você participa dos sorteios e das promoções, então já salva o contato da Eldorado Mais para você ter aí. E claro, aumente o som, curta 89.5, que se você está no trânsito, logo, logo você está no seu destino.
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0: De volta com o seu Back Home e agora Robbie Williams chegando para abrir o último bloco do Back Home desta segunda-feira.
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2: Você sabia que existe uma regra que obriga fabricantes e importadores a se responsabilizarem pelo destino das embalagens que colocam no mercado? Isso se chama logística reversa e Santa Catarina acaba de dar um passo importante nessa área. No dia 17 de junho, o governo de Santa Catarina lançou o Sistema Estadual de Informações sobre Logística Reversa de Embalagens Pós-Consumo, o SISREV, em parceria com o IMA e a Fiesc. O sistema contribuirá para o envio eletrônico de informações, o monitoramento das metas de reciclagem, a rastreabilidade dos dados e a ampliação da transparência na gestão das embalagens pós-consumo em todo o estado. De acordo com o secretário de Meio Ambiente, Guilherme Dalla Costa, a iniciativa também fortalece as associações e cooperativas de catadores, gerando renda, emprego e inclusão social, através da valorização desse trabalho. A partir de agora, os responsáveis pelos sistemas de logística reversa em Santa Catarina precisam cadastrar suas operações na plataforma e enviar relatórios anuais de desempenho. É um avanço importante de governança ambiental que, no fim das contas, ajuda a garantir que aquela embalagem que você descarta corretamente realmente tem o destino que deveria ter. São pequenas escolhas que fazem bem para você e para o meio ambiente, um lugar que é nosso.
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0: O Happy Hour Eldorado Mais fica por aqui. Depois do intervalo, você fica com mais uma edição do Let's Rock. 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
2: Pegue sua cobertinha, prepare algumas guloseimas e aninhe-se no sofá, pois a nossa dica de série para maratonar dessa vez é A Grande Descoberta. Lançada em 2025, seu enredo é forte e comovente por ser baseado em uma história real que aconteceu na Suécia em 2004, quando um menino de 8 anos e uma mulher foram assassinados em plena luz do dia. Apesar de todo o esforço da polícia, o assassino não é encontrado e o caso permanece sem solução durante 16 anos. Mas o detetive John nunca desistiu de fazer justiça pelas famílias em luto. Então, após todo tipo de recurso ter sido utilizado e o caso estar prestes a ser arquivado, ele encontra um genealogista com uma pesquisa inovadora e vê nessa parceria a última chance de desvendar o mistério. Com 4 episódios, a trama bastante complexa mostra a primeira vez na Europa que uma investigação criminal é solucionada através de pesquisa genealógica. Super recomendo assistir a série A Grande Descoberta, disponível na Netflix.
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0: o Let's Rock fica por aqui. E amanhã, à 1 da tarde, tem mais uma edição com sucessos do mundo do rock pra você. 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
1: Está no ar a Voz do Brasil. As notícias do governo federal que movimentaram o país no dia de hoje.
2: Olá, boa noite.
3: Boa noite para você que nos acompanha em todo o país.
2: Segunda-feira, 6 de julho de 2026.
3: Vamos ao destaque do dia na Voz do Brasil.
2: Estudantes podem se inscrever a partir de amanhã no ProUni, o programa Universidade para Todos.
3: A iniciativa seleciona quem busca uma vaga em uma instituição privada de ensino superior. Gabriela Noronha.
4: Para participar, o estudante deve ter cursado o ensino médio em escola pública ou como bolsista integral em escola privada.
2: Imunização contra o HPV. Jovens de 15 a 19 anos podem se vacinar até dezembro.
3: Deve ser vacinado quem não recebeu o imunizante na idade recomendada ou não possui registro de vacinação. Nazi Brum.
5: A vacina também está disponível para grupos específicos, como pessoas vivendo com HIV, transplantados, pacientes oncológicos e usuários de PrEP, a profilaxia pré-exposição ao HIV.
2: Canal oferece escuta a jovens de forma humanizada.
3: Pode falar. Adolescentes podem receber de forma gratuita atendimento em saúde mental por meio de plataforma digital. Edinaldo Júnior.
6: A Rede Pode Falar é um canal gratuito e anônimo que pode ser acessado pelo celular de maneira fácil, rápida e simples.
2: Hoje na apresentação da Voz do Brasil, eu, Mariana Jungmann e Luciano Seixas.
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2: Estudantes que desejem concorrer a bolsas de estudo em instituições de ensino privadas por meio do ProUni, o Programa Universidade para Todos, as inscrições começam amanhã e seguem até o final da semana.
3: As bolsas cobrem o equivalente à metade ou ao valor total da mensalidade do curso.
4: O programa Universidade para Todos oferece bolsas integrais e parciais em instituições privadas de ensino superior. Duas vezes ao ano são abertas as inscrições para a seleção de bolsistas. E quem quiser concorrer a uma vaga nesse segundo semestre deve ficar de olho nos prazos. As inscrições começam nesta terça-feira e vão até sexta-feira, dia 10 de julho. Para participar, o candidato precisa ter concluído o ensino médio, participado das edições de 2024 ou de 2025 do Enem, obtido no mínimo 450 pontos na média das 5 provas do exame e nota maior do que 0 na redação. Além disso, segundo o edital, o estudante deve ter cursado o ensino médio em escola pública ou como bolsista integral em escola privada. Para obter uma bolsa integral, a renda familiar bruta mensal por pessoa deve ser de até 1,5 salários. Já para as bolsas parciais, a renda familiar bruta mensal por integrante da família não pode ultrapassar 3 salários mínimos. Lembrando que professores da rede pública têm regras específicas de isenção de renda para licenciaturas. O resultado da primeira chamada será divulgado na próxima semana, em 15 de julho, enquanto a segunda chamada está prevista para 5 de agosto. As inscrições são gratuitas e devem ser feitas exclusivamente pelo site acessounico.mec.gov.br/ProUni. Gabriela Noronha para a Voz do Brasil.
2: E as inscrições para a Prova Nacional Docente 2026 foram prorrogadas até o dia 10 de julho.
3: O novo prazo também vale para solicitações de atendimento especializado e para o uso do nome social.
7: Para efetivar a inscrição, o candidato deve pagar a taxa de R$ 85,00 até o dia 14 de julho. Essa também é a data em que será divulgado o resultado das solicitações de atendimento especial. Em caso de negativa, os recursos podem ser apresentados pelos candidatos até 16 de julho. A aplicação da prova está mantida para o dia 20 de setembro e o resultado final será divulgado em 15 de dezembro. O exame é composto por duas partes, sendo uma voltada para a formação geral docente e outra para questões específicas, de 21 áreas da licenciatura. A Prova Nacional Docente tem o objetivo de avaliar a formação dos profissionais que estão concluindo cursos de licenciatura em todo o país. Mas o resultado também pode ser usado como parte de processos seletivos em concursos públicos para a contratação de profissionais de educação básica.
2: Priscila Machado, para a Voz do Brasil. As inscrições para a Prova Nacional Docente devem ser feitas pela internet no endereço pnd.inep.gov.br.
3: E as inscrições para o Fundo de Financiamento Estudantil, FIES, do segundo semestre de 2026, abrem entre os dias 14 e 17 de julho.
2: Nessa etapa, o programa oferece mais de 44 mil vagas para estudantes que desejam financiar cursos presenciais em faculdades particulares.
3: Para participar, o candidato precisa ter feito o Exame Nacional do Ensino Médio a partir de 2010, alcançado média mínima de 450 pontos nas provas, sem zerar a redação, e comprovar renda familiar de até 3 salários mínimos por pessoa.
2: O resultado da seleção vai ser divulgado em 30 de julho.
3: A inscrição para o FIES é gratuita e deve ser feita exclusivamente pela internet, no Portal Único de Acesso ao Ensino Superior, em acessounico.mec.gov.br.
2: A campanha de vacinação contra o papilomavírus humano foi prorrogada até o dia 31 de dezembro.
3: O público-alvo são adolescentes e jovens de 15 a 19 anos e pessoas de grupos prioritários.
2: O imunizante está disponível nas unidades básicas de saúde de todo o país.
5: O objetivo da campanha é alcançar pessoas que não foram imunizadas na faixa etária recomendada ou que não possuem registro vacinal. O esquema previsto no calendário nacional de vacinação é indicado para meninas e meninos de 9 a 14 anos. Na estratégia de resgate, adolescentes e jovens de 15 a 19 anos poderão se vacinar de graça até 31 de dezembro, como explica Éder Gatti, diretor do Departamento do Programa Nacional de Imunizações.
8: A vacina ela é recomendada para pessoas de 9 a 14 anos na rotina, só que tem pessoas que já hoje estão com 15, 16, 17, 18, 19 anos que não foram vacinadas. Então nós demos a oportunidade dessas pessoas colocar a vacinação em dia.
5: A vacina também está disponível para grupos específicos, como pessoas vivendo com HIV, transplantados, pacientes oncológicos e usuários de PrEP, a profilaxia pré-exposição ao HIV. O papilomavírus humano, HPV, é uma infecção sexualmente transmissível e está associado a diferentes tipos de câncer, como os de colo do útero, boca e garganta. Após o encerramento